0: 5 a 0.
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4: 9:31.

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11: 10 e 1.

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7: 10:31.

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11: 11 e 1.

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6: 11:32.

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1: 1159.
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1: 1:30.
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1: 2 horas.
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1: 4 horas.
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2: 6 horas.
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5: Querido ouvinte, chegou o momento de nos unirmos em oração. Vivamos com fé este momento e coloque as suas intenções na certeza de que o bom Deus as acolhe.
6: O anjo do Senhor anunciou a Maria,
7: e ela concebeu do Espírito Santo.
8: Ave Maria, cheia de graça, o Senhor é convosco. Bendita sois vós entre as mulheres, e bendito é o fruto do vosso ventre, Jesus.
7: Santa Maria, Mãe de Deus, rogai por nós, pecadores, agora e na hora de nossa morte. Amém.
9: Eis aqui a serva do Senhor.
7: Faça-se em mim segundo a vossa palavra.
10: Ave Maria, cheia de graça, o Senhor é convosco. Bendita sois vós entre as mulheres, e bendito é o fruto do vosso ventre, Jesus.
7: Santa Maria, Mãe de Deus, rogai por nós, pecadores, agora e na hora de nossa morte. Amém.
6: E o Verbo se fez carne,
7: e habitou entre nós.
11: Ave Maria, cheia de graça, o Senhor é convosco. Bendita sois vós entre as mulheres, e bendito é o fruto do vosso ventre, Jesus.
7: Santa Maria, Mãe de Deus, rogai por nós, pecadores, agora e na hora de nossa morte. Amém.
6: Rogai por nós, Santa Mãe de Deus,
7: para que sejamos dignos das promessas de Cristo.
6: Oremos, infundi, Senhor, em nossos corações a vossa graça, vo-lo suplicamos, a fim de que, conhecendo a anunciação do anjo e a encarnação de Jesus Cristo, vosso Filho, pelos merecimentos de sua paixão e morte, cheguemos à glória da ressurreição, pelo mesmo Cristo, Senhor nosso.
7: Amém.
6: Glória ao Pai, ao Filho e ao Espírito Santo.
7: Como era no princípio, agora e sempre. Amém.
6: Acolhamos com fé e esperança a bênção de Deus. Abençoe-vos o Deus Todo-Poderoso, Pai, Filho e Espírito Santo.
7: Amém.
6: Louvado seja nosso Senhor Jesus Cristo.
7: E sua Mãe Maria Santíssima. Amém.
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12: 6 e

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1: 6:27.
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1: 6:28.

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0: gente ouviu na UCPFM o som de Robin Thicke com Love After War e ainda Adriana Calcanhoto justo agora. Muito bom dia para você nessa manhã de segunda-feira, dia 22 de junho de 2026. Estamos juntos na mesma sintonia de sempre. Por aqui, Malu Maia, te fazendo companhia até o meio-dia. Que a sua semana e a sua segunda-feira seja abençoada por Deus, com muita paz, muita saúde e muito amor para todos nós.
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0: Muito bom dia para você. Sejam todos muito bem-vindos e vamos às notícias do trânsito. Na atualização do trânsito na cidade de Petrópolis agora para você. Nesse momento, o trânsito segue movimentado na rua Bingen, na região também das Duas Pontes e nas avenidas Piabanha, Ipiranga e Queller. No centro histórico, o tráfego segue fluindo normalmente. Lembrando que na rua Alfredo Pachá encontra-se fechada até o dia 5 de julho. No sentido Retiro, o trânsito conta com trânsito movimentado na entrada do bairro Carangola. Em Correias, o trânsito conta com retenção próximo ao Seminário Diocesano, seguindo até a segunda entrada do bairro Castelo São Manuel. Já em Itaipava, próximo ao terminal rodoviário, o trânsito segue movimentado. Para quem segue pela BR-040, na Baixada Fluminense, o motorista encontra retenção entre os quilômetros 121 e 125, no sentido Rio de Janeiro, devido ao grande fluxo do acesso à linha vermelha e também à Avenida Brasil. Na subida da serra, o trânsito segue fluindo normalmente, o tempo está parcialmente nublado e a visibilidade é considerada boa, favorecendo a viagem dos motoristas que utilizam o trecho serrano.
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0: E vamos agora às informações do tempo para a cidade de Petrópolis. A previsão do tempo para hoje é de céu nublado até o momento. As temperaturas devem variar entre 14 graus de mínima e 21 graus de máxima. Às 8h30 da manhã, o CP Notícias. 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
0: Muito bom dia para você, uma ótima manhã de segunda-feira. São 7 horas e 32 minutos e a partir de agora está começando o CP ao vivo, que você ouve de segunda a sábado, das 7h30 às 8h30 da manhã. Uma hora inteirinha só com as versões ao vivo e aqueles momentos super especiais dos grandes shows. E por falar em momento especial para começar a edição de hoje do CP ao vivo, tem um grande clássico da nossa música brasileira, a música Caminhos do Sol, uma composição de Herman Torres e Salgado Maranhão, gravado originalmente pela cantora Zizi Posse no ano de 1981, no álbum da Zizi Posse, Um Minuto Além. Essa versão da música Caminhos do Sol também ficou muito conhecida com a banda Yahoo. E você ouve agora com Zizi Posse. Até 8h30 da manhã, só as versões ao vivo.

E esse foi o Skank aqui no CPFM, Amores Imperfeitos. Essa canção foi um grande sucesso aí da banda Skank, lançada por eles em 2003 no álbum Cosmotron. E posteriormente, em 2004, a canção também foi incluída na coletânea de grandes sucessos do Skank, chamado Radiola. Ouvimos também em Victor Clay, O Sol. E a gente continua até as 8h30 da manhã. E mais um momento de hoje com a banda Melim. A música Meu Abrigo, lançada oficialmente no final de 2017, como carro-chefe do primeiro EP da banda. Aliás, do trio, né? E ganhou ainda mais força com o lançamento do álbum de estreia da banda de 2018.

0: E vai ficando por aqui mais uma edição do CP ao vivo ao som de Rita Lee, Eu e Meu Gato. Uma canção da cantora Rita Lee com parceria com Roberto de Carvalho, lançada originalmente em 1978. A canção faz parte do álbum Babilônia, lançado naquele mesmo ano pela gravadora Som Livre. Ouvimos também Level 42 e Engenheiros do Havaí, um dos maiores sucessos da banda Engenheiros do Havaí, lançada originalmente por eles em 1987. Do álbum A Revolta dos Dandes. Amanhã tem mais, a partir das 7:30 da manhã, encontro marcado aqui na UCPFM, só com as versões ao vivo.
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0: E faltando poucos meses para as eleições de 2026, Petrópolis deverá contar com 3.216 mesários para atuar nas 804 sessões eleitorais do município. De acordo com o Tribunal Superior Eleitoral, cerca de 240 mil eleitores estão aptos a votar na cidade. Os mesários são responsáveis por orientar os eleitores e também garantir o funcionamento das sessões durante a votação. Quem atua na função tem direito a folgas compensatórias, auxílio alimentação e outros benefícios previstos pela Justiça Eleitoral. As inscrições para mesário voluntário podem ser feitas pelo aplicativo e-título ou pelos canais do Tribunal Regional Eleitoral. Próximo CP Notícias, às 9:30 da manhã. 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
0: CPFM 8:35 e agora você ouve The Corrs.

0: Esse foi o Bon Jovi aqui na UCP FM Always. Ouvimos também Capital Inicial aqui.
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5: Olá, ouvinte. Os alunos do curso de Letras da UCP apresentam assuntos interessantes e curiosidades acerca das letras vernáculas. O tema de hoje são sentenças latinas. Carpe diem com minimum credula postero. A tradução desta frase quer dizer: aproveite o dia de hoje e confie o mínimo possível no amanhã. Escrita por Horácio, é uma expressão com o intuito de nos incentivar a desfrutar o presente e aproveitar a vida em todos os sentidos, sem se preocupar com os anseios do futuro. A vida é breve, viva, o tempo não volta. Eu sou a aluna Maria Eduarda Coelho, do curso de Letras.
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0: UCP FM 93 e agora tem Legião Urbana.

0: CPFM, o som de Leana Twerk com Overkill, ainda Santana. E ouvimos também Cazuza, O Tempo Não Para.
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0: E o Detran Rio vai exigir exame toxicológico para a primeira habilitação a partir do dia 29 de junho. A nova regra vale para candidatos nas categorias A e B, destinados a motocicletas e também a automóveis. O exame deverá apresentar resultado negativo e ser feito antes das avaliações médicas e psicológicas. A exigência é válida apenas para quem abrir o processo de habilitação após essa data. Quem já iniciou o procedimento no DETRAN antes do dia 29 de junho não será afetado pela mudança. Os exames devem ser realizados em laboratórios credenciados pela Secretaria Nacional de Trânsito. Próximo CP Notícias, às 10h30 da manhã. 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
0: Muito bom dia para você junto comigo nessa manhã de segunda-feira, 9h32. Vamos agora à atualização das condições do trânsito nas estradas. Na Baixada Fluminense, os motoristas encontram retenção a partir do quilômetro 121, no sentido Rio de Janeiro, devido ao intenso fluxo de aos acessos à linha vermelha e também à Avenida Brasil. O tempo é bom e a visibilidade é favorável. Já na Serra de Petrópolis, o trânsito segue fluindo normalmente, tanto na subida quanto na descida da serra, com tempo bom e boa visibilidade. Dirija com segurança e uma ótima viagem para você. Próximo boletim do trânsito às 11h30 da manhã. 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
7: CPFM 935, Brian Adams.

0: Você ouviu na UCPFM o som de Kansas com Play the Game Tonight, Luísa Posse, Dias Iguais.
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5: Muito bom dia para você junto comigo nessa manhã de segunda-feira, 10 horas e 2 minutos.

0: Você ouviu na UCPFM o som de Annie Lennox, Sweet Dreams, Lulu Santos, Minha Fama de Mal.
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0: O governo federal anunciou a destinação de R$ 337 milhões de reais para reforçar o combate aos incêndios florestais e também as ações de fiscalização ambiental em todo o país. Os recursos foram liberados por meio de uma medida provisória publicada no Diário Oficial da União no último dia 15 de junho. Do total, cerca de R$ 194 milhões de reais serão destinados ao IBAMA e R$ 143 milhões de reais ao ICMBio. O investimento será utilizado na contratação de brigadistas, aquisição de equipamentos, locação de aeronaves, capacitação de equipes e ampliação do monitoramento ambiental. A medida tem como objetivo fortalecer a prevenção e também o enfrentamento de incêndios florestais, especialmente em áreas de maior risco, além de ampliar a fiscalização e a proteção dos biomas brasileiros. Próximo CP Notícias, às 13 horas. 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
0: CPFM 10:33. E agora você ouve Maria Gadu.

0: Você ouviu Kid Abelha aqui na UCPFM, Eu Não Esqueço Nada, Alanis Morissette e ainda Madonna Vogue.
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5: Olá, ouvintes. Nessa coluna, os alunos e professores do Centro de Ciências da Saúde da UCP, que inclui o curso de Educação Física, vão te dar dicas sobre saúde e bem-estar. O futsal é muito mais do que apenas um jogo de bola. Para as crianças, ele se revela como uma atividade completa, proporcionando uma série de benefícios para o desenvolvimento físico, cognitivo e social. Ele melhora a coordenação motora, aumenta a força e resistência, previne a obesidade. O futsal ajuda também no desenvolvimento social, pelo trabalho em equipe, melhora da autoestima e da socialização. Eu sou o João Guilherme, aluno do curso de Educação Física da UCP. Cuide do seu bem-estar, cuide da sua saúde.
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0: Muito bom dia pra você junto comigo aqui na UCP. Agora são 11:01 e você ouve Gabriela Epler.

0: Você ouviu na UCP FM o som de Lenny Kravitz Again. Antes ouvimos Tribalistas, é você.
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0: Muito bom dia para você junto comigo nessa manhã de segunda-feira. Fique agora com a atualização do trânsito em Petrópolis. Existe trânsito movimentado na região das Duas Pontes, Alto da Serra e na Avenida Piabanha. Lembrando que a Rua Alfredo Pachá encontra-se interditada até o próximo dia 5 de julho. No Centro Histórico, o fluxo de veículos segue normalmente, sem retenções. Em Correias, o trânsito apresenta lentidão na pista no sentido próximo à Praça de Correias. Já em Itaipava, o motorista conta com trânsito movimentado próximo ao Parque de Exposições. Dirija com atenção e uma boa viagem para você. Próximo boletim de trânsito, às 18h15. 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
6: Muito bom dia para você na UCP 1131, Detonautas.

0: obrigado.
1: Você ouviu o Cazuza, O Tempo Não Para, ainda Christopher com A Beautiful Life. Muito obrigado pela sua companhia, vou ficando por aqui. Estou de volta amanhã a partir das 7. Desejo a todos uma excelente semana. Daqui a pouquinho tem Mário Fernando.
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4: Querido ouvinte, chegou o momento de nos unirmos em oração. Vivamos com fé este momento e coloque as suas intenções na certeza de que o bom Deus as acolhe.
5: O anjo do Senhor anunciou a Maria,
6: e ela concebeu do Espírito Santo.
7: Ave Maria, cheia de graça, o Senhor é convosco. Bendita sois vós entre as mulheres, e bendito é o fruto do vosso ventre, Jesus.
6: Santa Maria, Mãe de Deus, rogai por nós, pecadores, agora e na hora de nossa morte. Amém.
8: Eis aqui a serva do Senhor.
6: Faça-se em mim segundo a vossa palavra.
9: Ave Maria, cheia de graça, o Senhor é convosco. Bendita sois vós entre as mulheres, e bendito é o fruto do vosso ventre, Jesus.
6: Santa Maria, Mãe de Deus, rogai por nós, pecadores, agora e na hora de nossa morte. Amém.
5: E o Verbo se fez carne
6: e habitou entre nós.
10: Ave Maria, cheia de graça, o Senhor é convosco. Bendita sois vós entre as mulheres, e bendito é o fruto do vosso ventre, Jesus.
6: Santa Maria, Mãe de Deus, rogai por nós, pecadores, agora e na hora de nossa morte. Amém.
5: Rogai por nós, Santa Mãe de Deus,
6: para que sejamos dignos das promessas de Cristo.
5: Oremos, infundi, Senhor, em nossos corações a vossa graça, vo-lo suplicamos, a fim de que, conhecendo a anunciação do anjo e a encarnação de Jesus Cristo, vosso Filho, pelos merecimentos de sua paixão e morte, cheguemos à glória da ressurreição, pelo mesmo Cristo, Senhor nosso.
6: Amém.
5: Glória ao Pai, ao Filho e ao Espírito Santo.
6: Como era no princípio, agora e sempre. Amém.
5: Acolhamos com fé e esperança a bênção de Deus. Abençoe-vos o Deus Todo-Poderoso, Pai, Filho e Espírito Santo.
6: Amém.
5: Louvado seja nosso Senhor Jesus Cristo.
6: E sua Mãe Maria Santíssima. Amém.
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11: Muito boa tarde, uma ótima semana para você. Agora é 12:05. Vamos chegando, vamos juntos então até às 5. Nossa primeira hora chegando para mais um álbum UCP de segunda a sábado, a partir do 12:00. A sequência de hoje, vamos lá para os anos 80, 1983. A música escrita pelo Morrissey e também pelo guitarrista John Mars. Smith abrindo o álbum de hoje.

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Tá aí a primeira sequência do álbum de hoje, 1985, We Don't Need Another Hero, com a Tina Turner, que marcou uma das fases mais icônicas da carreira da atriz e cantora. Aliás, a música é tema do filme Mad Max, Além da Cúpula do Trovão. Antes, Se Like a Rolling Stones, um som lá de 65 com Bob Dylan, que foi posteriormente incluída no famoso álbum chamado Highway 61 Riverside, conhecida por revolucionar a música pop e o rock. A canção foi considerada um marco na transição do Bob Dylan do som acústico para o folk rock. Vamos nessa, meio-dia e 31. Vamos com David Grohl e o Foo Fighters em 99. Next to Me.

0: As últimas do álbum de hoje tem a dupla sueca Roxette em 88, Dress Set for Success. É a versão da música Uptown Girl pelo grupo Westlife, que foi lançada no ano de 2001. Na verdade, a música, a faixa, é uma regravação do sucesso original de Billy Joe, que foi lançada em 1983. Fechamos então a edição do álbum de hoje. Encontro marcado a partir de amanhã, a partir do meio-dia.
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0: O 32º Batalhão de Infantaria Leve de Montanha, sediado em Petrópolis, está com inscrições abertas até o dia 7 de julho para o processo seletivo de militares temporários da 4ª Região Militar. As oportunidades são para os cargos de oficiais, sargentos e também cabos. O Exército também informou que, em agosto, será divulgado o edital da 1ª Região Militar, responsável pelo Estado do Rio de Janeiro, com vagas destinadas ao Batalhão Petropolitano. Mais informações podem ser obtidas no perfil oficial do 32º Batalhão no Instagram.
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0: Segundo o Clima Tempo, o tempo segue estável hoje em Petrópolis. Nesse momento, o céu azul na cidade. As temperaturas variam com a mínima de 14 e máxima de 19 graus. À tarde e à noite de hoje, não existe possibilidade de chuva. Próximo CP Notícias, 2 horas. 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
0: Boa tarde, seguimos até às 5. Lighthouse Family, Live Again.

0: CPJ Quest, dentro de um abraço, Marillion Beautiful, Simon Webb, After All Style. 1:28.
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1: Você conhece o conceito de arquitetura na periferia? A arquitetura na periferia é um reflexo das complexas realidades sociais e culturais que moldam as comunidades afastadas dos centros urbanos. Nesse contexto, os arquitetos desempenham um papel crucial na criação de espaços que não apenas atendem às necessidades funcionais, mas também promovem o senso de identidade e pertencimento. Muitas vezes, o arquiteto se depara com desafios únicos, como restrições orçamentárias e limitações de infraestrutura. No entanto, esses desafios podem estimular a criatividade e a inovação, como utilizar materiais locais e técnicas sustentáveis para criar estruturas que se integram harmoniosamente ao ambiente. A arquitetura na periferia tem o potencial de revitalizar comunidades e fortalecer laços sociais. Projetos que envolvem a participação ativa dos moradores locais podem empoderar as comunidades e promover a autoestima. Gostou? Somos do curso de Arquitetura e Urbanismo da UCP. Não perca os próximos episódios.
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3: 1:32, Ben Harper, Funk Brothers.

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1: A União dos Moradores e Empresários de Itaipava, UNITA, voltou a defender o reforço da segurança pública no distrito com a chegada da alta temporada de inverno. A entidade pede a ampliação das equipes do programa Segurança Presente e mais policiamento ostensivo em áreas de maior circulação, acompanhando o crescimento turístico, econômico e residencial da região. O pedido é motivado por relatos de furtos e pelo aumento do número de visitantes nessa época do ano. Segundo a UNITA, garantir uma estrutura adequada de segurança é fundamental para preservar a qualidade de vida dos moradores, fortalecer os negócios e manter Itaipava como um dos principais destinos turísticos da região serrana. Próximo CP Notícias, 3 horas, apoio CP, tradição que inspira, qualidade que transforma. Boa tarde para você, 2 horas.
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1: Meghan Trainor.

0: O CP Bon Jovi, All About Love You, Todo Amor Que Houver Nessa Vida, com Cazuza, Seu Walk On By. Boa tarde, 2:27.
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6: Cláudio Zoli, Amar Amanhecer. 2h30.

0: O CP Paula Torre, Céu Azul, Corns, When I Sleep e Never Let Me Go, Florence and the Machine.
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0: 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A Defesa Civil abriu a campanha da Parede Solidária. O painel fica na entrada da sede para receber agasalhos em bom estado. Quem precisa pode pegar as peças direto no local. Em dias de chuva, a parede é retirada para proteger as doações. A ação é anual e busca ajudar pessoas em vulnerabilidade durante o inverno. A Prefeitura destaca a importância da rede de solidariedade nos dias mais frios. A campanha do Agasalho 2026 também está aberta. Recebe agasalhos, roupas, meias, gorros e cobertores organizados pelo Comitê da Cidadania com assistência social. São 14 pontos de coleta na cidade, de segunda a sexta-feira, das 9 às 17 horas. Os locais incluem Defesa Civil, Gabinete da Cidadania, Centro Administrativo, Centro de Cultura, CPTrans, UBS, CRAS e outros no centro, Itaipava, Correias e também Quitandinha. 4 horas, mais uma edição do CP Notícias, apoio CP, tradição que inspira qualidade que transforma. 3 horas.
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0: Esse aqui é Underdog.

0: o CP, os Rolling Stones, Love is Strong. Renato Viana, João de Barro, Eternity, Rod Williams, 3:29.
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4: Cristina Aguilera, say something.

0: Você tem Ed Sheeran com Give Me Love, Tomorrow People. Zig Marley e Javan, Um Amor Puro, 4 e 1.
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0: A CP Trans realiza uma operação especial de trânsito hoje por causa da carreata do Fusca em comemoração ao Dia Mundial do Fusca em Petrópolis. A concentração está marcada para as 19 horas na Catedral São Pedro de Alcântara e de lá os veículos seguem em carreata até o Hotel Quitandinha. Agentes da CP Trans vão acompanhar todo o trajeto, fazendo monitoramento e a orientação do trânsito. A recomendação é para que os motoristas redobrem a atenção nas vias e, se possível, utilizem rotas alternativas durante a passagem do evento. A ação tem o objetivo de garantir segurança e organização do trânsito durante a programação. 5 horas, mais uma edição do CP Notícias, apoio CP, tradição que inspira, qualidade que transforma.
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0: Anita Baker.

0: O CP Barry White, Just the Way You Are, Peter Tosh, Johnny B. Goode. Ainda o James Wan, Carry You Home, 4:29. Boa tarde.
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7: Lulu Santos, um pro outro.

0: O CPI Dani Carlos Doce Sal. Daqui a pouco, até às 10, Maurício Pinheiro volta amanhã a partir do meio-dia.
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6: 5 e 2. O Japão anunciou o primeiro reajuste nas taxas de visto desde 1978. A partir de 1º de julho, o visto de entrada única passará de 3 mil para 15 mil ienes, enquanto o visto de múltiplas entradas vai subir de 6 mil para 30 mil ienes. Segundo o governo japonês, a medida reflete a inflação e as mudanças no câmbio. O país recebeu um número recorde de turistas nos últimos anos, impulsionado pela recuperação do turismo após pandemia e pela desvalorização do iene. Próximo UCP Notícias, às 6h30 da noite. 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
6: 5 e 3, hoje é segunda-feira, dia 22 de junho de 2026. Seguimos juntos até às 10 horas da noite.

0: Na UCP FM, presença do Duran Duran, Lei, Lei, Lei, Lei. Jair Oliveira, Tiro Onda, Adele, Love Song.
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0: 5:29. A Argentina venceu a Áustria por 2-0 e garantiu classificação antecipada na Copa do Mundo em uma partida marcada por mais um recorde do Lionel Messi. O atacante foi o destaque do jogo ao marcar 2 da seleção argentina, ultrapassando assim o Miroslav Klose e alcançando a marca de 18 gols em Copas do Mundo, se isolando ainda mais como um dos maiores artilheiros da história da competição. A seleção brasileira segue em preparação para o próximo compromisso no Mundial. Sem o goleiro Alisson, o elenco realizou treinamento focado no ajuste defensivo e na organização tática, visando o confronto contra a Escócia. Já a Alemanha confirmou uma

0: Próximo Falando de Esportes, amanhã, 17h30. 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
0: Boa tarde, agora 5h33. Seguimos com You Be 40.

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1: A UCPFM, Christina Perry, Human. Antes, Lenny Kravitz, Ride. E ainda, Cidade Negra, que assim seja. Você está na UCP, 6 horas em ponto. Boa noite. Agora, a oração do Ângelus, com Padre Carlinhos, capelão da Universidade Católica de Petrópolis e com a participação dos jovens universitários.
2: Querido ouvinte, chegou o momento de nos unirmos em oração. Vivamos com fé este momento e coloque as suas intenções na certeza de que o bom Deus as acolhe.
3: O anjo do Senhor anunciou a Maria,
4: e ela concebeu do Espírito Santo.
5: Ave Maria, cheia de graça, o Senhor é convosco. Bendita sois vós entre as mulheres, e bendito é o fruto do vosso ventre, Jesus.
4: Santa Maria, Mãe de Deus, rogai por nós, pecadores, agora e na hora de nossa morte. Amém.
6: Eis aqui a serva do Senhor.
4: Faça-se em mim segundo a vossa palavra.
7: Ave Maria, cheia de graça, o Senhor é convosco. Bendita sois vós entre as mulheres, e bendito é o fruto do vosso ventre, Jesus.
4: Santa Maria, Mãe de Deus, rogai por nós, pecadores, agora e na hora de nossa morte. Amém.
3: E o Verbo se fez carne,
4: e habitou entre nós.
8: Ave Maria, cheia de graça, o Senhor é convosco. Bendita sois vós entre as mulheres, e bendito é o fruto do vosso ventre, Jesus.
4: Santa Maria, Mãe de Deus, rogai por nós, pecadores, agora e na hora de nossa morte. Amém.
3: Rogai por nós, Santa Mãe de Deus,
4: para que sejamos dignos das promessas de Cristo.
3: Oremos, infundi, Senhor, em nossos corações a vossa graça, vo-lo suplicamos, a fim de que, conhecendo a anunciação do anjo e a encarnação de Jesus Cristo, vosso Filho, pelos merecimentos de sua paixão e morte, cheguemos à glória da ressurreição, pelo mesmo Cristo, Senhor nosso.
4: Amém.
3: Glória ao Pai, ao Filho e ao Espírito Santo.
4: Como era no princípio, agora e sempre. Amém.
3: Acolhamos com fé e esperança a bênção de Deus. Abençoe-vos o Deus Todo-Poderoso, Pai, Filho e Espírito Santo.
4: Amém.
3: Louvado seja nosso Senhor Jesus Cristo.

Boa noite, 6:02, você está na UCP. Seguimos agora com Bruno Mars e Mark Ronson. Uptown Funk.

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2: Agora 6h17. Em Petrópolis, trânsito movimentado nas duas pontes, Alto da Serra, Bingen, Castelânia, Rua do Imperador e nas avenidas Piabanha, Queller e Ipiranga. No sentido Retiro, o trânsito segue movimentado próximo à Rua Felipe Camarão, seguindo até o bairro Carangola. Em Correias, movimento próximo ao terminal rodoviário, seguindo até o Seminário Diocesano. Itaipava, os motoristas enfrentam lentidão próximo ao Parque de Exposições, seguindo até a ponte do Arranha-Céu. Atenção para o trânsito na BR-040. Tráfego fluindo normalmente em ambos os sentidos, com tempo bom e boa visibilidade. Motorista, dirija com segurança. Próximo boletim do trânsito, amanhã, 7h30 da manhã. 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

0: Demi Lovato com Stone Cold. Antes, Gilberto Gil, palco. E ainda, In Excess, I Need You Tonight.
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0: 6:29. Petrópolis recebeu hoje um mutirão de cirurgias oftalmológicas do Programa Federal Agora Tem Especialistas do Ministério da Saúde. A ação aconteceu no Hospital de Olhos Dr. Tanuri e somente hoje foram realizadas 14 cirurgias pelo Sistema Único de Saúde. Ao longo da semana, a previsão é de chegar a 56 procedimentos. O programa tem como objetivo reduzir a fila de espera por atendimentos especializados e ampliar a oferta de cirurgias na rede pública, utilizando a estrutura de hospitais credenciados. A iniciativa também ocorre em Niterói e Valença, dentro de uma mobilização nacional. Próximo UCP Notícias, daqui a pouquinho, às 15 para as 7 da noite. 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
9: Olá, ouvintes. Nesta coluna, nós, alunos e professores do curso de Direito da UCP, vamos tratar de assuntos interessantes e esclarecer dúvidas no campo do direito. O assunto do momento são símbolos da justiça. Você conhece a deusa Temis? Ela traz consigo uma espada, que representa a força da lei, e uma balança representando igualdade e equidade. Na famosa estátua que vemos em Brasília, a balança da dama da justiça não é devidamente equilibrada. Isso ocorreu porque o escultor quis representar que, apesar dos esforços para se ter a justiça perfeita, sempre haverá desequilíbrios e desafios para se aplicar a lei de uma forma ideal. Acompanhe esta coluna para saber mais sobre isso. Eu sou Flávia, aluna do curso de Direito da UCP. Sem informação, não existe direito.
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0: Agora 6:33. Essa é a Vanessa da Mata na UCP.

0: 6h43. A Receita Federal vai liberar amanhã a consulta ao segundo lote de restituição do Imposto de Renda Pessoa Física 2026. O lote é considerado o maior da história em número de contribuintes contemplados, com mais de 9,5 milhões de pessoas. O valor total chega a cerca de 16 bilhões de reais em créditos. A consulta poderá ser feita a partir das 9 horas no site da Receita Federal ou pelo aplicativo oficial na opção Meu Imposto de Renda. O crédito bancário está previsto para o dia 30 de junho e inclui contribuintes com prioridade legal como idosos, pessoas com deficiência, professores e também quem utilizou a declaração pré-preenchida ou optou pelo recebimento via Pix. Próximo CP Notícias, amanhã, 8h30 da manhã, com a Malu Maia. 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
9: Boa noite, hoje é segunda-feira, dia 22 de junho de 2026. Até as 10 horas da noite, seguimos com o Arquivo UCP. Hoje vamos falar sobre Cover Me, traduzindo Me Cubra, do Percy Sledge. Lançada em 1968, a música faz parte do álbum Take Time to Know Her. Em Cover Me, hoje como uma das mais lembradas do Percy Sledge. Música simples, intensa e profundamente humana.

0: Esse foi o Dire Straits, Romeo and Juliet. Faz parte do álbum Making Moves, lançado em 1981. De 1991, do álbum Spielbald, Paula Abdul, Blowing Kisses in the Wind. E ainda Milton Nascimento, Caçador de Mim, do álbum de mesmo nome do ano de 1981. Boa noite, 8h29.
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0: Boa noite agora.
13: Estamos de volta com Arquivo UCP.
0: 8h32. A história da música Meet Me Halfway, traduzindo Encontre-me na metade do caminho do Kenny Loggins, fez parte da trilha sonora do filme Falcão, o Campeão dos Campeões, de 1987. A letra reflete a temática da tentativa de um pai caminhoneiro de se reconectar com seu filho. A melodia suave e os vocais emocionantes do Kenny Loggins criaram um clima de reflexão e determinação.

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0: Ouvimos Paralamas do sucesso do álbum Big Bang, Lanterna dos Afogados, lançado em 1989. Antes, Carly Simon, Nobody Does Is Better, 1977, trilha sonora do filme 007, O Espião que Me Amava. 1975, ouvimos 10cc, I'm Not In Love. Foi trilha do filme Guardiões da Galáxia. Boa noite, 9 horas.
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0: Boa noite na UCP-FM, agora 9:02. Chegando Stevie Wonder e a música For Your Love, traduzindo Por Seu Amor. Foi lançada em 1995 no álbum chamado Conversation Piece. A letra fala sobre o poder do amor verdadeiro, um amor que inspira, conforta e transforma. For Your Love traz tudo que marca o estilo do Stevie Wonder. Melodia.